Machine Gun Kelly con Cliché. Teve Russell Dickerson con Happen to Me. Ed Sheeran, Azizan. E o Teddy Swims com Small Hands, abrindo a segunda parte do seu Hit Nation. Sintonizou agora, seja bem-vindo. E a gente segue com esse som que não tem como ficar parado. Parceria de John Kay e o Cigala com Honey. 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

A loira Sabrina Carpenter fechando mais um bloco do seu Hit Nation com When Did You Get Hot? Teve Lady Gaga, The Dead Song, Stray Kids, Ceremony, Kalani Follett e o som de John Kay com Cigala, Honey. Fica por aí, último intervalo. Daqui a pouco, a gente segue detonando as melhores tracks pra você. 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
1: 9:26.

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1: Tamo de volta, excelente fim de semana pra você ligado no seu Hit Nation. Entrando na reta final do nosso programa, aumente o volume. Por aqui, tem Ciara com Tyga, Dance With Me.

Diaz de Nona con Shot. Teve Maroon 5 e Lil Wayne, Love is Like. Lola Young, One Thing. E a Ciara com Tyga, Dance With Me. Esse é o Hit Nation que segue detonando as melhores tracks pra você. Ainda tem mais músicas, viu? 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

0: 120 minutos de muita música no seu rádio. Disco Lines e a Tinashe, No Broke Boys. Teve Alex Warren, Eternity. Frey Sky com Silent Treat Me. Bruno Mars, I Just Might. Valeu demais pela sua sintonia. Boa semana pra você e a gente se vê na próxima edição right here com mais Hit Nation no seu rádio.
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2: 9:56.

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0: 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Bom, bom, bom, bom, bom fim de semana pra você que tá ligado com a gente. O nosso Mega Mix tá chegando a partir de agora pra te fazer companhia nesse super final de semana. Como é que passou a semana? Passou bem? Espero que sim, viu? Um excelente final de semana pra você que tá ligado com a gente. Esse é o nosso Mega Mix aqui na sua rádio favorita. Eu prometo pra você, prometo sim, 2 horas de muita música legal, muita energia boa. Vamos juntos fazer deste final de semana, com certeza, um fim de semana muito especial, meu. Muito obrigado pelo carinho da audiência. Esteja onde você estiver. É o Mega que tá chegando pra te fazer companhia. E pra começar, tem ele, Gustavo Lima. Ele que lançou no ano passado, em outubro, a música Vagabundo. Ao lado do Luiz Fonsi. Ele que é o garotão do Despacito. Lembra? Lembrou, né? Que essa canção aí que traz o Gustavo Lima interpretando versões em português e espanhol. Teve o clipe dessa música gravado em Miami Beach, nos Estados Unidos. O nosso embaixador tá que tá, hein, gente? Bora curtir esse sucesso aqui.
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0: Essa moda é ajeitada, hein? Essa composição sertaneja do Juliano Tchula, com a participação especial também da nossa eterna rainha da sofrência, a nossa Marília Mendonça. Essa música foi registrada por eles lá em 2018 e recentemente, no ano passado, a equipe da Marília lançou esse grande sucesso aí, né? Ainda no Mega teve o Ferrugem, Arrependidaço, aquele pagodão que anima o nosso fim de semana sem pagode, né? Fim de semana, hein? Também teve BTS e a gente abriu muito bem a edição deste final de semana com Gustavo Lima e Luiz Fonsi. Pra você que ligou o rádio agora, bem-vindos ao nosso Mega Mix. Meu muito obrigado pela escolha, pela companhia, pela audiência. Esteja onde você estiver, hein? Um bom fim de semana.
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0: maior audiência do rádio, gente. Tá turbinando, tá bombando. O eco em todo lugar. Você escuta o Megamix em casa, no carro, no trabalho. É o fim de semana bom demais aqui na sua rádio que não para e traz as melhores músicas. Vem com a gente. Vem com a Elis Justin.
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0: sim, ele mesmo, hein? João Gomes, aqui na programação, a participação do Pablo. E João Gomes, hein? Top essa música aí, hein? Também teve Fred e Fabrício, os talentosos Fred e Fabrício aqui no Mega, os irmãos Henrique e Juliano também cantaram aqui pra gente e abrimos a sequência com a Elis Justin. Muita música boa pra você curtir, pra você passar esse fim de semana junto com a gente, você que tá trabalhando, meus amigos que trabalham aí na segurança pública, na área da saúde também, né? Esteja onde você estiver, um mega fim de semana pra você. Já já tem romantismo, já já a gente vai curtir juntinhos. O Zé Felipe, segura aí.
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3: 10:24.

0: Bora que bora curtir música boa. Gratidão pela escolha, pela amizade, pela companhia, hein? Olha, a Ana Castela e o Zé Felipe vão cantar pra gente a Sua Boca Mente. Essa faixa é a versão brasileira de um dos maiores hits da Shania Twain, de quem a boiadeira já admitiu ser muito fã. Bora curtir todo o romantismo de Zé Felipe e Ana Castela.
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0: 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No nosso Mega também teve Hugo Henrique Mala, Lagoon. E a gente abriu esta sequência com romantismo. É, aqui também tem romantismo, hein? Zé Felipe e Ana Castela, Sua Boca Mente. Um abraço muito especial pra você que ligou agora o seu rádio. Obrigado pela escolha. Meu muito obrigado pelo carinho da sua audiência. Meus amigos motoristas, você que dá carona aí pra gente, valeu. Valeu demais pela amizade, pela companhia. Tamo junto, hein? O Mega volta já já com você.
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Final de semana aqui no seu rádio, no seu Mega Mix. Olha, a dupla Zeneto e Cristiano, eles lançaram em abril a primeira parte do DVD Vocês e Deus, hein? E a música que está bombando deste projeto é a música Cadeira Cativa. Essa música fala sobre dois amigos que se conhecem super bem, às vezes até mais do que muitos casais por aí.

0: Vamos da banda Melim aqui no seu fim de semana. Eu Fit Você. Também teve João Bosco e Vinícius. 25 horas. Participação especial do embaixador Gustavo Lima. O Elton John animou também esse fim de semana, essa baladinha gostosa, né? E abrimos a sequência com a dupla Zé Neto e Cristiano e a cadeira, cadeira cativa. E assim a gente já fecha aqui a nossa primeira hora juntos, hein? Segura essa emoção, segura esse coraçãozinho aí, que já já o Mega volta junto com você.
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6: 10:50.

0: Minha linda, que bom te encontrar aqui no melhor final de semana do seu rádio. Meu muito obrigado pela audiência. O nosso Mega Mix segue tocando muita música boa. Olha, a dupla Hugo e Guilherme vão cantar pra gente a música Vazou na Braquiara, hein? Essa música ela foi gravada lá em Goiânia, capital do sertanejo. Bora curtir!
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0: Aô, gerente da
1: Bruni Cicaia. Barreto, os Brutos, animando aqui o nosso fim de semana com Country Beat. Ainda teve LP, Luan Pereira com Léo Foguete e MC Dom Juan. Zé Vaqueiro Maravilhosa. Você curtiu ainda os irmãos Guilherme Benuto, Corpo Sex. Teve a participação especial das gêmeas Maiara e Maraísa. Essa música é bem legal, né? E a gente abriu bem demais a segunda hora deste final de semana do nosso Mega Mix ao som de Hugo e Guilherme. Vazou na Braquiara. Um excelente final de semana pra você. Meu muito obrigado pela amizade, pelo carinho da sua audiência. Esteja onde você estiver, hein? É bom demais poder passar mais um fim de semana ao seu lado, aí trabalhando. Tem muita gente trabalhando também, né? Pessoal que trabalha na área da segurança pública, na saúde, no comércio também, os motoristas de aplicativo, taxistas, enfim, esteja onde você estiver, o Mega tem muito carinho por você. Obrigado, viu? Obrigado pela audiência nesse fim de semana especial. Já já eu volto muito bem acompanhado em produção. Já já Luan Santana canta aqui.
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Em setembro do ano passado, a música Olho Marrom, hein? Com essa música aí, gente, ele está estourado nas paradas de sucesso. E essa música teve o clipe dela gravado em Lisboa. Já que a letra fala de uma menina do olho marrom inesquecível, Jade Magalhães, a esposa do Luan, estampou aí a capa deste lançamento. Ei, Luanzinho, hein? Romântico, garotão, hein?

0: dele, hein? Ainda Jovem Dionísio, Chitãozinho e Chororó, Caipira Sou Eu. Teve a participação do Traia Véia. Gente, nessa música aqui deles, hein? Essa moda teve potência vocal, hein? Que afinação. E a gente abriu a sequência com o nosso Luan Santana e o Olho Marrom. Ei, Luanzinho, hein? E assim a gente fecha mais uma sequência de sucessos aqui no seu Mega Mix. O seu programa de fim de semana volta já já, juntinho de você. Segura aí que é bem rapidinho e a música boa volta com você.
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5: 11:17.

0: a dupla Marcos e Belucci lançou em abril do ano passado o EP Energia, com 5 novas faixas que aquecem o coração, hein? E uma delas é a música Sonho de Todo Casal, que fala aí da sorte de encontrar a pessoa certa.
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0: música é linda demais, igual a Paula também, né? Ainda teve Maneva, Rosalind e também o romantismo de Marcos e Beluti, Sonho de Todo Casal. Essa música é linda demais, hein? Muita gente se identifica com essa música aí, né? Bom, daqui a pouco o nosso Mega volta com você. Eu faço o convite, continue ligadinho junto com a gente. A programação tá muito legal. Que pena que tá passando muito rápido, hein? Mas calma, calma aí que já eu volto com vocês. Muito bem acompanhado. A lindona vem aí, a nossa coleguinha. Já tem Simone Mendes.
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0: cantar pra gente o Erro Gostoso, hein? Essa música é de 2023 do projeto Cintilante. Esse foi aí o seu primeiro projeto em carreira solo e rendeu a Simone várias premiações e recordes.
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0: Mix, que também teve Thiaguinho. Ei, Thiaguinho, hein? Essa energia surreal do Thiaguinho, vou te contar, viu? Alex Warner. E também a nossa coleguinha Simone Mendes e o Erro Gostoso. E assim, a gente põe aqui ponto final em mais uma edição do nosso Mega Mix. Valeu, valeu pela companhia, valeu pela amizade. Você que passou essas duas horas com o radinho ligado, curtindo aqui a nossa programação, viu? Um abraço muito especial pra você, pra toda a sua família. Eu desejo aí um ótimo fim de semana, que tenho certeza vai ser um fim de semana muito especial. Já tô aqui com saudades, viu? Tô morrendo de saudades já. Mas no próximo fim de semana a gente se encontra por aqui em mais uma edição do Mega. Tudo de bom pra você e até a próxima.
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2: 11:43.

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4: 11:55.

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0: meia-noite e 43.
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0: 1h14.
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amigos que estudam a sintaxe didática, metódica e prática. O paroxítono eleva a gramática, principalmente na tese dogmática, porque prevalece a boa pragmática. Observemos a inflorescência no vergel universal. Oblíguli flório, sincotiledônio, plumbaginásio, roridulácea, qualquer eritroxilácea provoca a melifluidade e o relax do externo clidomastoide.

0: Bom dia, dona Brasilina.
1: Bom dia. Tem um papai desse comigo não, dia. Fica me remedando na rádio. Deixa esse tempo falar tu. Ó, tempo que você vier em Comandel, dá um pulinho lá em casa. Deixa a casa de pó, vai um cafezinho, graças a Deus tempo tem.
0: Eu virei sim, mas e o seu amor? Ele não vai ficar com ciúme?
1: Ah, vai tomando tu, trem bobo. Não faz isso não, vou botar tu pra dormir.

0: foi lá na casa do Perique. Tava lá o Lola encostado na parede, quando passou uma senhorita e falou:
1: Olá, Lola, você está bom?
2: Ah, eu tô, e você?
1: Você está contente hoje, não?
2: Ah, eu tô, e você?
1: Ah, mas que elegância, tá de calça nova, hein?
2: Ah, eu tô, e você, tá boa?

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1: Quer música? Então fique bem aí, porque já já voltamos com muito mais Alternativa. 4:59.

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A alegria que contagia. 5:16.

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3: 5:32.

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2: 5:56.

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2: 6:28.

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0: 6:41.

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2: 6:59.

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2: Sete e vinte e nove.

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2: Luke Matheus adverte: quem tem amigo não precisa de amor. Então vem nessa aliança com a gente assim, ó.

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3: 7:43.

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1: Olá, olá, olá, meus queridos! E hoje a gente vai contar a história.

de curtir Sorriso Maroto hoje aqui no nosso Mega Fã. E foi no ano de 2014 que o Sorriso colocou o pagode no patamar das grandes arenas internacionais com o DVD Sorriso Eu Gosto no Maracanãzinho. O show trouxe um cenário tecnológico e futurista impressionante. O grupo foi reconhecido pelo público e pela crítica e conquistaram prêmios importantes como o Prêmio Quem e o bicampeonato no Prêmio Multishow como melhor

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0: como um reality show e transmitido nas redes sociais. O disco reuniu participações super especiais de amigos como o lendário grupo Roupa Nova, Wesley Safadão e também Nego do Borel. Vamos curtir então? Sorriso Maroto Soltinha!
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0: Lucas Maroto. Foi no ano de 2018 que o grupo passou por um momento delicado. O vocalista Bruno Cardoso precisou se afastar dos palcos para tratar uma miocardite. Durante a sua recuperação, o ator e cantor Thiago Martins assumiu os vocais com carinho na turnê hashtag Todos Cantam Sorriso, mantendo o grupo na estrada até o retorno triunfal do Bruno. Vamos curtir mais deles?
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maroto. E de volta com força total em 2019, o grupo lançou o álbum Ao Cubo, ao vivo em cores. E trazendo mega hit 50 vezes com o Dilsinho. Em 2020, eles gravaram o projeto AMA, Antes que o Mundo Acabe, na paradisíaca Praia do Francês, em Alagoas, acumulando mais de 100 milhões de plays. Vamos curtir mais

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1: Horas e 30 minutos.

pão especial Sorriso Maroto e o ano de 2022 começou a agitar. O Sorriso deu forças com o cantor Dilcinho no projeto Juntos, caindo na estrada em uma turnê em dupla. Logo depois, lançaram o álbum Sorriso Maroto como antigamente, garantindo novos singles de ouro e platina.

especial Sorriso Maroto. E para comemorar 25 anos de estrada, a banda criou a turnê Fenômeno Sorrisas Antigas, com shows de mais de 4 horas que viajam no tempo. Na mesma época, gravaram no Jockey Club do Rio o projeto Sorriso Eu Gosto no Pagode, em formato de roda de samba com

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1: 8:47.

0: Sorriso Maroto começou 2026 dando início à guardada turnê Sorriso Eu Gosto no Pagode. São mais de 10 grandes encontros ao longo do ano, levando o clima descontraído da roda de samba para arenas de diferentes capitais do país.
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2: 9 horas.

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0: 10 e 13.

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1: 11:27.

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3: Meio-dia e 58.

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1: Bom final de semana, chegou o Top 30 Nejo, pra você curtir as 30 mais da música sertaneja. E a gente faz aquela ordem inversa. Que é isso? Nós vamos tocar da 30ª para a 1ª, pra você ficar na expectativa aí. Quem será que vai levar o medalha de ouro hoje, hein? Quem vai levar? Ou quem ou qual banda? Ou será que é uma cantora? Ou será que é um cantor? Deixa eu dar uma olhada. Já sei quem é que vai levar a medalha de ouro. Você quer saber? Então fica com a gente até o final do programa. Bom final de semana pra vocês. Vamos começando com a 30ª posição do nosso ranking, com esse garoto, que agora já é um homem, né? É um homem! Começou a gravar com 11 anos de idade, cantar. O nome dele é Hugo Henrique. E a música chama-se Mala.
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0: artista de rua, Felipe Rodrigo, na 27ª posição. Na 28ª, Ale Vieira, Foguinho. E o Nando Moreno cantou na 29ª posição, Chapeludo, com Rio Negro e Solimões. Tá só começando o programa, a gente volta na sequência por aqui, não saia daí.
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1: 1:12.

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1: Tudo bem? Olha o nosso Top Trintanejo de volta no seu fim de semana com Felipe Araújo, Estranho de Novo, ocupando aí a 26ª posição.
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0: 23ª, hein? Kleber e Cauã, 1000 adjetivos, aquela beleza romântica, aquela letra romântica que exalta a beleza natural e os detalhes da pessoa amada, né, gente? São 1000 adjetivos, às vezes 10.000 adjetivos, 1 milhão de adjetivos que a gente tenta encontrar. Essa é a 23ª de hoje aqui do Top 30 Nejo. Na 24ª, Simone Mendes cantou Me Ama ou Me Larga, e a 25ª ocupou aí com o Panda Corpo Nu. É isso daí, a gente volta já.
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1: 1:25.
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3: Fala comigo que o Top Trintanejo tá de volta por aqui. Agora tem Princesa, Ana Castela e Gustavo Mioto, 22ª posição.
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0: direto aí da 21ª posição de hoje do nosso Top 30 Nejo. E agora tem aquele quadro bom que você curte demais, chamado Retro Nejo. E a gente vai relembrar o sucesso Chamam Isso de Traição, que foi lançado em 2014 pela dupla João Neto e Frederico, lá com o Bruno e o Marrone. E a parceria, gente, faz parte do projeto Ao Vivo em Vitória. Vamos curtir!
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0: Próxima Position com Ed Brito e Samuel e o tal do Romance Rosa, né? Essa música é uma releitura de uma obra muito famosa do cantor dominicano Juan Luis Guerra. Então traz aquele temperinho caribenho, né, pro nosso público brasileiro. E você curtiu na 20ª posição de hoje do Top 30 Nejo, que volta depois do intervalo.
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1: Tá ligado aí, meu amigão? Tudo bem? Você que tá de folga hoje curtindo a nossa programação, eu tô chegando agora com um sucesso pedrada mesmo. Júnior e César, 19ª posição, Cheiro de Culpado.
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e Belucci, sonho de todo casal, né, gente? É o sonho de todo casal. 16ª posição. Antes, na 17ª, Deixa Eu com Murilo Huff. E a 18ª posição ocupou Guilherme Santiago com Zezé de Camargo e Luciano. Pra não lembrar de mim, né? Pra não lembrar de mim, gente, falo do seguinte: que esquecer um grande amor significa abrir mão de uma parte muito importante da sua vida.

0: pré-história, né? Assim, fez parte da vida. 10 anos, 5 anos, 3 anos, 1 ano, sei lá, 20 anos, não sei. Aí a pessoa, não tem como esquecer, né? A gente tenta esquecer. Tem coisa que acontece na nossa vida que a gente vive lembrando, mas quer esquecer, não é assim? Fazer o quê? Vamos pro intervalo e voltamos já com o Top 30 Nejo.
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2: 1:53.

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1: E o Top Trintanejo tá de volta agora na 15ª posição. Tem Matheus Vargas, Desocupa.
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0: décima segundinha de hoje. João Bosco e Vinícius, medida protetiva com Gustavo Lima. Na 13ª, o Diego e o Arnaldo cantaram Vai Cair Água com o Zé Neto e o Cristiano. E o Foto no Pijama do Juan e Leandro ocuparam pra gente hoje a 14ª posição. Olha, estamos chegando já já nos top 10 de hoje. Quem será que vai cantar depois do intervalo? Fica com a gente.
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1: Bom final de semana pra você, meu povo do Top Trintanejo. A gente chega agora com uma pedrada do Bruno Marrone com o Henrique e o Diego. Essas duplas aí, né? Esse quarteto lançou a canção Esqueci Você. Essa música, gente, marcou a carreira do Henrique e do Diego há muitos anos. Faz parte do projeto agora, né? Do projeto do Bruno Marrone, revivem sua história. Bem legal. Vamos curtir o som.
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1: Luan Santana, Dona com Léo Foguete na 10ª posição de hoje. E tem mais retronejo. E nós vamos relembrar agora o sucesso Ninguém Tem Nada Com Isso. Essa música foi lançada em 2011 pela dupla Thiago e Hugo. Hugo e Thiago. A canção faz parte do projeto de Madrid a Salvador e nós vamos lembrar agora.
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2: 2:18.

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1: Fala comigo, gente, tudo bem? Tô de volta aqui no Top 30 Nejo no seu final de semana. Agora tem o Gustavo Lima. O Gustavo Lima lançou a sua versão completinha do álbum Feito à Mão, que foi gravado de uma forma intimista lá na sua casa, nos Goiás. O destaque é essa faixa que a gente vai curtir agora, Assunto Que Dói, que fala de alguém que finge que superou um ex-amor. Oitava posição do seu Top 30 Nejo.
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0: quinta posição, Zé Neto e Cristiano, Cadeira Cativa. Na sexta, tivemos o Diego Victor Hugo, Beijei a Cura. E a Marília Mendonça cantou na sétima posição, Segundo Amor da Sua Vida. Ô, gente, depois do intervalo, o nosso último bloco. Não sai daí, hein?
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1: E aí, turma sertaneja, o Top Sertanejo tá de volta pro nosso último bloco do seu fim de semana. Gente, eu vou tocar pra vocês aqui uma super bacana da Elis Just, que lançou essa música chamada Call Girl e caiu no gosto do povão, né? Todo mundo gosta dessa música. No ano passado, gente, ela foi uma das artistas mais ouvidas nas rádios e botou seu nome na história do universo sertanejo. Vamos curtir o som.
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Mas Eduardo Costa cantou na terceira posição. Eduardo Costa, ele cantou a Imagina Eu, medalha de bronze. E agora, pra você que tá na expectativa, na primeira posição tem Ana Castela com sucesso, Que Eu Não Te Esqueci. Essa faixa fala sobre tentar fingir que superou um amor, mas acaba admitindo que ainda sente falta da pessoa. Vamos curtir? Top 3.

0: assim a gente encerra o nosso Top 30 Nejo de hoje. Meu povão, valeu demais, muito obrigado pelo carinho da sua audiência. Bom final de semana, boa semana que vai começar, que Deus abençoe e até o próximo programa.
1: O Top 30 Nejo fica por aqui. Ótimo final de semana e até a próxima, pessoal. 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
1: 3 e 6.

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1: 10h20.

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2: 6:34.

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3: 3:50.

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0: 4 e 6.

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2: 5:11.

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3: 6 e 12.

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0: 6:57.

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A alegria que contagia. 7:12.

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2: 7:28.

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0: Alternativa FM. 8:25.

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2: 8:53.